0: Marinha e Belo Grosso.
1: Estação do Colégio.
0: Pronto, sim.
1: Estação do Colégio, minha vez, fazer o...